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O mundo está a dar passos para convergir para uma tensão de rede de 230 volts. No entanto, os cidadãos turcos, caso se desloquem para o continente americano, terão de estar preparados para 110 volts. Se forem para países como a Arábia Saudita, terão de se adaptar a diferentes tipos de tomadas. A base desta distinção reside mais uma vez na divisão Tesla-Edison. Apresentamos o artigo preparado por Uğur Becerikli para a TRT Haber. Devido às diferentes tensões de rede e tipos de tomadas existentes em vários países, torna-se necessário conhecer antecipadamente a tensão elétrica e o tipo de ficha do país de destino antes de viajar para o estrangeiro. No mundo, são utilizados diferentes valores de volts, tensão, e hertz, frequência, para as redes elétricas urbanas. Tal como em muitos outros aspectos da eletricidade, a base desta diferença também remonta às divergências entre Nikola Tesla e Thomas Edison. No século XIX, o gênio da eletricidade Tesla desenvolveu um modelo de produção e distribuição de energia baseado em corrente alternada trifásica. Nos seus cálculos, determinou que a frequência mais adequada para a corrente alternada era de 60 Hz, ou seja, a frequência ideal para um ciclo completo da corrente. Defendeu também que a tensão deveria ser de 240 volts por ser o valor que permitia maior eficiência. No entanto, Edison defendia que a corrente contínua de 110 volts era mais segura. Com a expansão da utilização da eletricidade, percebeu-se que a corrente alternada era mais eficaz para transmitir energia a longa distância. Mas nos Estados Unidos e nas regiões sob a sua influência, continuou a ser utilizado o sistema de 110 volts. Na Europa, embora inicialmente também se tenha começado com 110 volts na construção das infraestruturas elétricas, surgiu o problema de que aparelhos com a mesma potência consumiam o dobro da eletricidade em sistemas de 110 volts face aos de 220 volts. Isso levou à necessidade de cabos mais espessos. Por esse motivo, a Europa passou a adotar os 220 volts. Contudo, foi escolhida a frequência de 50 Hz por ser mais adequada ao sistema decimal. Apesar de ser cerca de 15% menos eficiente, o padrão de 50 Hz manteve-se. Após a Segunda Guerra Mundial, as linhas ficaram definidas. Embora países como o Reino Unido tenham adotado frequências diferentes, após a Segunda Guerra Mundial, os 220-240 volts e 50 Hz tornaram-se o padrão em toda a Europa. A Turquia também construiu a sua infraestrutura elétrica em conformidade com a Europa, adotando, assim, 220 volts e 50 Hz. No entanto, em 1983, a Comissão Eletrotécnica Internacional voltou a atuar para unificar num único padrão os países que utilizavam 220, 230 e 240 volts. Em particular, devido à produção, exportação e importação de dispositivos eletrônicos, foi decidido um processo de transição ao longo de 20 anos para adotar

0: como padrão único 230 volts em redes domésticas urbanas e 400 volts em instalações industriais e de produção. A Turquia utiliza 230 volts desde 2003. Os países, incluindo a Turquia, passaram a utilizar desde 2003 o padrão de 230 volts e 50 Hz. Embora por hábito antigo ainda se fale em 220 volts, na prática a rede elétrica urbana funciona atualmente com 230 volts. Os Estados Unidos começaram também a utilizar ambos os sistemas elétricos nas habitações como solução intermédia para reduzir as perdas provocadas pela baixa tensão. Assim, aparelhos que exigem maior consumo energético, como os fornos, utilizam 230 volts, enquanto equipamentos de menor consumo, como a iluminação, continuam a funcionar com 110 volts. A mudança está a ser implementada gradualmente para evitar que milhões de aparelhos elétricos se tornem inutilizáveis de um momento para o outro. O Japão continua igualmente a utilizar 110 volts com uma frequência diferente. No futuro, espera-se que todo o mundo adote o padrão de 230 volts. As diferenças entre países não se limitam à tensão e à frequência de rede elétrica. Existem também vários tipos de tomadas, identificados por letras desde A até O. Na Turquia, o tipo de tomada mais comum é o de duas entradas, conhecido como tipo F. Contudo, nos últimos anos, o uso das tomadas tipo C tem vindo a aumentar rapidamente. Enquanto nos Estados Unidos predominam as tomadas dos tipos A e B, na Europa o tipo C foi inicialmente o mais difundido, expandindo-se também para a África e Ásia Ocidental. Já o tipo F é conhecido por possuir ligação à terra e oferecer maior segurança. Na Europa e na Turquia, as habitações utilizam ainda dispositivos diferenciais e relés de corte de circuito destinados a prevenir fugas de corrente elétrica.
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O que há na vida que não pode ser recuperado? Os sábios do passado listaram isso em quatro itens: a flecha lançada, a palavra dita, a oportunidade perdida. Talvez o mais importante, o tempo que passa. Mesmo que não percebemos enquanto estamos ocupados com as tarefas diárias, quando olhamos para trás, aprendemos que o tempo não deve ser desperdiçado. Mas, como dissemos, é impossível recuperar o tempo perdido. Por isso, desde os tempos antigos até hoje, as pessoas tentam usar o tempo de forma mais eficiente e o dividem em intervalos específicos, em anos, meses e dias. Nossos maiores auxiliares nesses aspectos são os relógios. Embora hoje em dia acompanhamos o fluxo de tempo através de displays digitais em celulares, tablets ou computadores, os relógios que usamos no pulso ou que penduramos nas nossas paredes

Então, quem inventou o primeiro relógio? Na verdade, não sabemos a resposta a esta pergunta, mas diferentes civilizações em diferentes regiões geográficas desenvolveram vários aplicativos para dividir o tempo em intervalos específicos. O primeiro deles foi o relógio de sol, usado no Egito em 4.000 anos antes de Cristo. O relógio de sol foi seguido por relógio de água, vela e areia. Todos eles foram invenções importantes da sua época. Mas à medida que a população mundial crescia e a vida urbana começava, essas soluções científicas primitivas não conseguiam mais atender às necessidades. Os primeiros relógios mecânicos surgiram nos anos 1300 e foram desenvolvidos ao longo do tempo. O alemão Peter Hellein produziu o primeiro relógio de corda da história usando uma mola principal. Embora não mostrasse o tempo com precisão exata, as pessoas começaram a carregar esses relógios nos bolsos. Muitos cientistas, desde o inventor italiano Galileu Galilei até o John Harrison, pensaram sobre o relógio, mas essas invenções tinham uma pequena falha. Nenhuma delas ajudava as pessoas a acordar do seu sono dócil.

Os relógios despertadores são talvez os mais importantes, mas também os mais irritantes do dia, usados para nos fazer levantar de nossas camas quentinhas pela manhã para ir à escola, ao trabalho ou qualquer outro lugar. Mesmo que queiramos dormir mais um pouco, adiando 5 minutos a cada manhã, os despertadores, sejam mecânicos ou digitais, são uma parte indispensável das nossas vidas e são uma invenção acidental de uma necessidade compulsória. Levi Hunziker era uma pessoa que precisava acordar muito cedo e, ao mesmo tempo, não conseguia interromper o sono e chegava atrasado ao trabalho todas as manhãs. Hunziker pensou que poderia resolver este problema com a ajuda do sino da igreja que ficava perto da sua casa e o ajudava a acordar todas as manhãs. Em sua biografia, ele descreveu este momento: "Minha ideia era projetar um alarme sonoro. Mas isso era muito difícil. Então me lembrei do sino da igreja próxima à minha casa. Fiz uma caixa grande e coloquei o mecanismo de relógio de cobre que eu tinha na minha casa. Conectei o mecanismo a um pequeno sino usando um prego e uma engrenagem. Quando o ponteiro das horas do relógio chegavam às 4 horas, a engrenagem empurrava fortemente o prego e o prego batia no sino. Mas essa única batida era tão forte que o som de sino era muito potente e eu acordava.

Hunt disse que conseguiu combinar a pequena campainha com o sistema de mola principal do relógio, uma grande caixa de madeira, também cometeu um pequeno erro. Sua nova invenção, o despertador, tocava apenas 1 hora por dia e somente às 4 horas da manhã. O mecanismo era insuficiente para outros horários. Ainda assim, esta invenção de Levi Hutchins, que encontrou uma maneira de despertar o sono, atraiu grande interesse tanto entre os moradores da cidade quanto entre os agricultores, porque nos Estados Unidos, naquela época, a vida profissional começava muito cedo, especialmente para aqueles que viviam em áreas rurais. Levi Hutchins nunca patenteou sua invenção, mas continuou produzindo despertadores por muitos anos.

0: Com o tempo, os engenheiros aprimoraram e reduziram o tamanho de mecanismos simples de Huntsman, e foi o francês Antonin Redi que inventou o primeiro relógio mecânico ajustável. Quem o patenteou e os despertadores de corda tornaram-se parte integrante das nossas casas por muitos anos. Talvez tenhamos guardado aqueles relógios em prateleiras empoeiradas há anos atrás, mas a invenção de Levi Huntsman está agora escondida dentro dos nossos celulares e continua nos fazendo levantar de nossas camas quentes todas as manhãs.
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